0: instituições. Para mais informações sobre o Galácticos Game, que acontece no dia 3 de outubro na Arena da Baixada, em Curitiba, visite o site do Muralzinho de Ideias, muralzinhodeideias.com.br. Nos dias 2 e 3 de outubro, uma das principais feiras gráficas do Brasil ocupa o Museu Oscar Niemeyer, com o objetivo de divulgar a produção artística, autoral e criativa brasileira. É a 8ª edição da Mamute. Além da feira gráfica, a edição também contará com a programação do Lab Mamute, que conta com rodas de conversa, workshops e mostras de processo, assim como oficinas, programação cultural para crianças e flash tattoo. A Mamutinho, que é a programação especial para o público infantil, conta com um ateliê artístico livre com oficinas e atividades gratuitas das 11 da manhã às 5 horas da tarde e contação de histórias com o coletivo Era Uma Vez durante o período da tarde nos dois dias de evento. 8ª edição da Mamute, dias 2 e 3 de outubro no Museu Oscar Niemeyer. Ah, e olha só que bacana! Nos dois dias de evento da Mamute, quem for à feira gráfica paga meia entrada no MOU. Participe! Se quiser mais sugestões, visite muralzinhodeideias.com.br. Desejo que você faça do final de semana da sua criança um lugar de inspiração, onde a arte e a infância se misturam e a vida acontece. Até!
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7: A gente segue aqui na Educativa FM com aquele som do jeito que você gosta. Agora ele, que tem agenda aqui na capital, com shows marcados para os dias 16 e 17 de outubro. Tá pertinho. Eu te deixo com Roberto Carlos, Além do Horizonte.

0: Quem fechou o bloco foi Glyn Medeiros, que gravou essa música com apenas 16 aninhos e fez o maior sucesso lá nos anos 80. Nothing Gonna Change My Love For You. Se é música boa, você ouve aqui, na Noite Educativa. Eu vou pro intervalo rapidinho, já volto.
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0: Seguimos juntos aqui na Educativa com aquela trilha sonora perfeita para sua noite de sexta-feira. Chegando agora, Paula Toller, que também tem show marcado para Curitiba, mas só em abril do ano que vem. Aliás, esse show é bastante esperado porque vai marcar o reencontro do Kid Abelha com a Paula Toller, o Jorge Israel e o Bruno Fortunato na turnê Eu Tive Um Sonho. Você ouve agora, então, Paula Toller, Céu Azul.

0: Dalto fechou a noite educativa desta sexta-feira com a música Pessoa. Quem tá chegando agora para ficar contigo é o André Molina com o Rock Brasil. Desejo um ótimo final de semana para você e a gente se encontra na segunda-feira. Até lá!
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3: Boa noite, amigos da Rádio Educativa FM. Sou André Molina e vamos à nossa viagem pelo Brasil através do rock. Hoje vamos começar com algumas bandas que confirmaram presença no Prime Rock Brasil Curitiba, que vai ser realizado no dia 5 de dezembro na Arena Jockey Club. Começando com o Supla, que nos deu entrevista e escolheu a faixa para abrir o programa.
4: Fico muito honrado pelo convite. Acho que é um reconhecimento do meu trabalho aí, de estar tocando e a galera tá curtindo muito. Então, para mim é uma honra. E quem vier não vai se decepcionar. Pode escrever aí, Champs.
5: E vai tocar algum som diferente, uma música diferente, um novo trabalho, vai divulgar?
4: Bem capaz. Mas eu tô lançando meu novo álbum, Nada Foi em Vão. E eu canto, como é Nada Foi em Vão, eu faço um repertório bem... da minha carreira, né, de 40 anos. São 20 álbuns. Então eu tento pegar o filé, os melhores mesmo. E não pode faltar os hits. Garota de Berlim, Humanos, Encolerado, Motocicleta Endiabrada, Charada Brasileiro, Green Hair.
5: E para escolher uma faixa para o Rock Brasil agora?
4: Humanos.

0: fechamos a primeira parte de nosso Rock Brasil de hoje com Rock Estrela, do goiano Léo Jaime, que vai estrear no Prime Rock Curitiba em dezembro. Fica aí que já voltamos.
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0: E agora temos um recado do Glauco Caruso, baterista que gravou a sétima efervescência do Júpiter Maçã, baita clássico do rock gaúcho. Ele e os irmãos Caruso farão um tributo ao Júpiter Maçã no Jokers, nesta sexta-feira. Manda o recado, Glauco.
2: Então, o show vai ser dia 2 de outubro. Eu, Emerson e Giovanni Caruso, nosso irmão mais novo. Enfim, eu, Emerson, a gente morou com o Flávio e compôs esse álbum, né, a sete efervescências juntos. E, enfim, tem toda essa relação de amizade e de amor com o Flávio, né, durante a gravação da sétima. Daí o Flávio se foi, daí, né, que nós chamamos Giovanni, nosso irmão mais novo, né, que é bastante rico, compositor do Peixe Clérice, para nos acompanhar dia 2 de outubro no Jokers. Assim, é um dos poucos discos de psicodelismo que entrou na lista dos 100 maiores álbuns psicodélicos na Inglaterra. E, então, a gente vai tocar o álbum fora de ordem, mais psicodélico do que originalmente foi. Eles apareçam lá no Jokers 2 de outubro. O primeiro lote está acabando já, então, corram.

0: e acabamos de ouvir um pouco do pop psicodélico brasileiro com o londrinense Arrigo Barnabé e seu Uga Uga. Continua com a gente que já voltamos.
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0: Chegou o momento de apreciarmos uma revelação paranaense. Direto de Maringá, a nova sensação do pós-punk, os Jovens Ateus, com Passos Lentos.

0: Encerrando este bloco foi Não Deixe o Mar Te Engolir, clássico do Charlie Brown Jr.
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0: E agora vamos curtir um pouco do rock de Brasília, um lado B das quatro estações da Legião Urbana. 1965, Duas Tribos.

0: E apreciamos outro bloco especial do Prime Rock Brasil Curitiba, que vai ser realizado no dia 5 de dezembro na Arena Jockey Club. Foi os Paralamas do Sucesso com Caleidoscópio. E nosso programa infelizmente chegou ao fim, mas na próxima sexta-feira tem mais. Eu, André Molina, voltarei às 10 da noite com o Rock Brasil. E como dizia o Chorão do Charlie Brown Jr., um homem de verdade não se faz só com palavras. Boa noite.
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4: Bom dia, hoje é um novo dia aqui na 97.1. Desejo que esse dia seja excepcional para você e nada melhor do que começar com música de qualidade como fundo musical aqui na Educativa 97.1 FM. Eu sou o Tobias de Santana, espero que esteja tudo bem com você. Seguiremos juntos até às 7 horas da manhã, navegando nesse mar seguro das belas canções da madrugada. Vamos iniciar com a rainha do rock, um período muito interessante da carreira de Rita Lee, com a banda Tutti Frutti, interpretando Agora Só Falta Você.

0: Você curtiu a belíssima Paisagem da Janela com Flávio Venturini.
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0: Agora é a vez do Peninha interpretar a sua canção Sonhos.

0: Essa foi a banda Skank, Tão Seu.
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0: Vamos agora com Orlando Moraes, Divinamente Nua a Lua.

0: Você curtiu esse clássico da música brasileira? Resposta ao Tempo, com ela, Nana Caymmi.
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0: Agora é a vez da banda que revolucionou a música brasileira nos anos 70. Secos e Molhados, Ouvindo o Silêncio.

0: Estamos na madrugada, mas você teve o sol com o Vitor Clay.
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0: 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Eu sou Tobias de Santana, seguindo com você até às 7 da manhã. Agora chegam juntos A Cor do Som e a banda Roupa Nova, Alto Astral.

0: Esse foi o Rei Roberto Carlos, Além do Horizonte.
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0: Presença sempre muito bem-vinda do nosso Beto Guedes, que vai interpretar Espelhos d'Água.

0: Não precisa apresentação, mas meu amigo querido Peito Lobo.
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0: Essa foi Ana Carolina com Encostar na Tua.
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0: Chega agora é Jane Duboc com De Corpo Inteiro.

0: Essa foi a interpretação de Sandra Sá para A Grande Criação de Peninha, Sozinho.
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0: Vamos recordar agora um grande hino da música brasileira, Elis Regina interpretando Como Nossos Pais.

0: Essa foi a canção Hoje Nunca Mais, com Ana Canhas.
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2: Olá, eu sou Vanessa Brolo e trago para você mais uma inspiração do blog Partiu Plano B. A história de hoje é da Magali Fornali Slompo, uma empresária que depois de 15 anos trabalhando no setor bancário, decidiu mudar de rota e transformar uma vontade antiga em negócio. O empreendedorismo já fazia parte da história da família. Os pais da Magali tiveram durante muitos anos restaurante, depois padaria. Mesmo convivendo com esse universo desde cedo, Magali seguiu outro caminho. Trabalhou durante 15 anos em banco nas áreas administrativa e de recursos humanos. Até que a maternidade trouxe uma nova prioridade. Ela queria estar mais perto da filha, que ainda era pequena. Quando surgiu um programa de demissão voluntária, decidiu que era hora de começar uma nova fase. A cunhada Patrícia Slompo, que também trabalhava no banco, tomou a mesma decisão. As duas se tornaram sócias. O primeiro negócio foi uma academia personalizada no bairro Cristo Rei, em Curitiba. Durante 8 anos, Magali e Patrícia aprenderam na prática sobre gestão, clientes, equipe e todos os desafios de manter uma empresa funcionando. Depois da pandemia, veio a ideia de um segundo empreendimento. As sócias queriam continuar no segmento de alimentação e havia também uma paixão em comum, o chocolate. Mas elas não queriam necessariamente começar uma marca do zero. Durante uma viagem a Gramado, Magali e a família conheceram uma loja da Lugano. Gostaram do produto e descobriram que a marca trabalhava com franquias. A decisão foi trazer a franquia para Curitiba. E para quem pensa em empreender com franquia, a empresária alerta que é preciso pesquisar muito antes de investir, analisar os números, conhecer a reputação da marca e entender se o produto realmente tem aceitação no mercado. E o endereço também teve uma combinação de estratégia e identificação pessoal. Magali escolheu Santa Felicidade, bairro onde mora e que também é conhecido pela gastronomia e pelo turismo. A ideia era unir o chocolate de Gramado a um dos bairros mais visitados de Curitiba. E claro que a Magali tem dicas para você ouvinte que quer empreender. A primeira é: não espere estar 100% pronto para começar. Magali diz que ela mesma não estava, mas precisava dar o primeiro passo. Segundo ela, conhecimento também vem com a prática. É preciso pesquisar, aprender, errar, ajustar e seguir. A segunda dica é escolher um modelo de negócio que faça sentido para você. No caso de uma franquia, pesquise a marca, analise os números, entenda o mercado e veja se existe identificação com aquele negócio. E a terceira dica é não perder a motivação que fez você começar. Empreender, segundo ela, também significa enfrentar dias difíceis. Quando um plano não funciona, pode ser hora de mudar a rota, mas não necessariamente de desistir. Como diz a Magali, não deu o plano B, vamos para o C. O importante é continuar. Eu sou Vanessa Brolo e essa foi mais uma história do Partiu Plano B. Até a próxima. 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
0: Madrugada Educativa, música boa na madrugada. Eu sou Tobias de Santana, seguindo com você até às 7 da manhã. Agora você fica com Adoração, Cato.

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0: Essa foi Marisa Monte interpretando Criação de Nando Reis, Ao Meu Redor.
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0: Agora é a vez de Chico César, A Primeira Vista.

0: Esse foi o rei do soul nacional, Tim Maia, interpretando Do Leme ao Pontal.
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2: Observe essas duas modalidades possíveis. Meu livro está aqui e o meu livro está aqui. A primeira forma é mais frequente no Brasil. Em Portugal, prefere-se a segunda. Aqui, consideramos mais elegante omitir o artigo nesses casos. Em minha opinião, em meu poder, por minha vontade, em vez de na minha opinião, pela minha vontade, etc. Mas, quando se trata de partes do corpo, é absolutamente dispensável o possessivo. Vou lavar as mãos e não as minhas mãos. Vou escovar os dentes e não os meus dentes. Estou com dor nas costas e não em minhas ou nas minhas costas.
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0: Você fica agora com Di Ferreiro, aonde quer que eu vá.

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0: Esse foi Zé Cabaleiro com Alma Nova.
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0: Madrugada Educativa trazendo o mestre Zé Ramalho, admirável gado novo.

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0: Dose Dupla para você que curtiu Gal Costa e Roupa Nova, Chuva de Prata.
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0: Você ouve agora Aliança com Tribalistas.

0: Esse foi o Super Guilherme Arantes. O melhor vai começar.
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3: Quem curte carros antigos não pode deixar de conhecer ou revisitar o Museu do Automóvel de Curitiba. Faça uma viagem ao passado e conheça estas máquinas que marcaram a indústria automobilística do século XX. Temático e especializado em veículos automotores e similares, o acervo do museu tem cerca de 150 veículos antigos. E os carros em exposição são alternados nas 70 vagas disponíveis, o que garante novidades a cada visitação. O Museu do Automóvel fica na Avenida Cândido Hartmann, 2300, no Parque Barigui. Visite o Museu do Automóvel. 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
0: 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Madrugada Educativa trazendo Belo Veloso. Por te querer.

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Esse foi Caetano Veloso com Luz do Sol. E assim finalizamos o nosso passeio pela madrugada na Educativa 97.1 FM. Sempre um prazer ter a sua nobre companhia para curtir música boa aqui na Educativa. Eu sou o Tobias de Santana, deixando você sempre em ótima companhia. Vem aí muita música boa para ouvir, então continue conosco. Mas lembrando que temos um encontro marcado à meia-noite de hoje para um novo passeio musical na madrugada. Um ótimo dia e um fraterno abraço.

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3: Bom dia, Curitiba! Sabadão chegou e nesse dia 3 de outubro eu, Ellen Andrade, chego para te fazer companhia e sábado é assim, eu chego mais cedo, fico até mais tarde para juntos nós conferirmos a melhor trilha sonora. Para amanhã ainda ficar melhor, claro, conto com a sua participação aqui no nosso WhatsApp 41-3331-7516. Aumenta o som do rádio e vem comigo porque eu chego ao som de Leila Pinheiro cantando Samba do Avião.

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2: Para quem gosta de um passeio diferente e quer saber mais sobre a história da Segunda Guerra Mundial, conheça o Museu do Expedicionário. O museu conta com um acervo que registra a participação do Brasil na Segunda Guerra Mundial, destacando a atuação dos pracinhas paranaenses na campanha da Itália. No local, são encontrados documentos, fotografias, filmes, mapas, ilustrações da época e materiais bélicos que foram utilizados por ex-combatentes da Força Expedicionária, Força Aérea Brasileira e Marinha de Guerra do Brasil. A praça onde está o museu também abriga um carro de combate M3 Stuart e um avião de caça P-47D Thunderbolt. Visite o Museu do Expedicionário. 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

0: Diretamente de 1976, essa música cheia de sensibilidade. Que delícia ouvir Dominguinhos com Tenho Sede aqui na Educativa, sua rádio, seu momento.
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0: E o nosso sábado está muito especial e a música que nós vamos ouvir agora, nós podemos dizer que ela é uma das músicas mais sofisticadas, uma joia do samba. Composição de Cartola. Vamos ouvir agora As Rosas Não Falam.

0: 2012, o sucesso de Seu Jorge, Alma de Guerreiro, essa música que foi uma composição especialmente feita para a abertura da novela Salve Jorge.
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2: Olá, hoje trago a você algumas ideias de conteúdo e programação para curtir com a criançada no final de semana. Anote aí. O Shopping Novo Batel oferece durante o mês das crianças, em parceria com o Muralzinho de Ideias, um espaço de atividades artísticas voltado ao público infantil. São oficinas de artes visuais que acontecem aos sábados de outubro, das 2h30 às 6h30 da tarde. A programação especial conta com oficina de slime fluorescente no dia 3 de outubro. Já no sábado, dia 10 de outubro, a atividade é de estamparia manual em camisetas. As vagas são limitadas e as inscrições gratuitas podem ser realizadas no dia e horário de sua escolha no espaço de atividades do Muralzinho de Ideias, localizado em frente à loja Toys and Papers. Oficinas de artes visuais gratuitas com Muralzinho de Ideias. Sábados de outubro, das 2h30 às 6h30 da tarde, no Shopping Novo Batel. Pequenos pedaços de tecido, lembranças de infância e a presença marcante de uma avó costureira dão origem a Pedacinho de Tudo. Espetáculo de teatro de formas animadas da Tecer Teatro. Arte, educação e cultura. As apresentações acontecem de 3 a 11 de outubro, aos sábados e domingos, às 3 horas da tarde, no Auditório Antônio Carlos Kreide, no Portão Cultural. A nova temporada terá sessões com intérprete de Libras nos dias 4 e 11 de outubro, ampliando o acesso ao espetáculo. Todas as apresentações têm entrada franca e são sujeitas à lotação. A produção tem classificação indicativa livre para todos os públicos, sendo indicada para crianças entre 4 e 9 anos. Pedacinho de Tudo, de 3 a 11 de outubro, aos sábados e domingos, às 3 horas da tarde, no Auditório Antônio Carlos Kreide, no Portão Cultural. Todas as apresentações têm entrada franca e são sujeitas à lotação. A produção tem classificação indicativa livre para todos os públicos, sendo indicada para crianças entre 4 e 9 anos. Pedacinho de Tudo, de 3 a 11 de outubro, aos sábados e domingos, 3 horas da tarde, no Auditório Antônio Carlos Kreide, no Portão Cultural. Se quiser mais sugestões, visite muralzinhodeideias.com.br. Desejo que você faça do final de semana da sua criança um lugar de inspiração, onde a arte e a infância se misturam e a vida acontece. Até!
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0: E a manhã da Educativa segue agora. Nós vamos para 1999, quando Paulinho Mosca resolveu lançar uma nova versão, uma versão com o seu olhar para essa música maravilhosa de Jorge Benjor. Vamos ouvir Paulinho Mosca com País Tropical.

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0: Deep Tenders na Educativa, sua rádio, seu momento.
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0: Nosso sábado tem música de qualidade, sim, e agora nós vamos ouvir essa música que é o verdadeiro marco do samba moderno. Diretamente de 2007, vamos ouvir Maria Rita com Tá Perdoado.

0: De 1994, essa balada poética e introspectiva de Os Paralamas do Sucesso, O Amor Não Dorme.
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2: Quem nasce na Índia é hindu, com H, ou indiano, sem H. Tanto faz. A razão disso na divergência é que hindu, com H, vem do sânscrito e indiano vem do latim. Entendeu? Você conhece a expressão irmãos colaços? É o mesmo que irmãos de leite, ou seja, crianças amamentadas pela mesma mulher, embora filhas de mães diferentes. Exemplo: o irmão colaço de Pedro é Paulo.
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0: E o nosso sábado segue com o que é de melhor na nossa música, e essa aqui é um dos grandes sucessos da carreira solo de Wilson Simonia. Vamos ouvir É Isso Que Dá.

0: Simple Red aqui na Educativa, sua rádio, seu momento.
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5: Criado pela Pastoral da Criança, o Museu da Vida merece ser visitado. 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
0: Educativa é sempre a melhor trilha sonora. Eu sou fã de parcerias e a música que nós vamos ouvir é uma parceria sensacional que selou a admiração mútua entre a rainha do rock e Fernanda Takai. Isso mesmo, uma composição do Patufu para presentear a Rita Lee, e essa parceria sintetizou perfeitamente a conexão entre as duas gerações do rock nacional. Vamos ouvir Fernanda Takai e Rita Lee com O Amor em Pedaços.

0: Gente, essa música é demais. Secos e Molhados, diretamente de 1973, com Fala aqui na Manhã da Educativa, sua rádio, seu momento.
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0: Nosso sábado segue repleto de músicas de qualidade. Essa aqui é do trabalho solo de Samuel Rosa, que chegou com tudo com essa linda canção Rio Dentro do Mar.

0: de 1997. É, foi a vez aí que o próprio Kiko Zambianchi deu a voz para sua composição Eu Te Amo Você. 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
2: Disponível no canal de streaming Prime Video, O Aniversário, Mudança Radical é um thriller político que imagina a chegada do autoritarismo não por meio de tanques nas ruas ou golpes espetaculares, mas de maneira discreta. Primeiro como uma ideia, depois como um livro e, finalmente, como promessa de conciliação nacional. Dirigido pelo polonês Jan Komasa, de Corpus Christi, o filme começa na comemoração dos 25 anos de casamento de Ellen e Paul Taylor, interpretados por Diane Lane e Kyle Chandler. Professora universitária, Ellen recebe em casa os 4 filhos. Um deles, Josh, vivido por Dylan O'Brien, apresenta à família a nova namorada, Liz, papel de Phoebe Dynevor. Ellen reconhece na jovem uma antiga aluna que defendia ideias antidemocráticas. Agora, Liz está prestes a lançar A Mudança, livro que dará origem a um movimento político aparentemente interessado em superar as divisões dos Estados Unidos. Acompanhando a família ao longo de 5 anos, Komasa mostra o crescimento desse movimento sem abandonar os espaços domésticos. É na sala de jantar, no jardim e nos quartos que percebemos a erosão da democracia. Os efeitos aparecem nos silêncios, nos olhares desviados e no cuidado cada vez maior com aquilo que ainda pode ser dito. A fotografia do filme reforça essa transformação. A casa inicialmente iluminada e acolhedora vai adquirindo tons mais frios. Portas, corredores e móveis passam a separar visualmente personagens que, mesmo sentados à mesma mesa, já não parecem habitar o mesmo mundo. Diane Lane conduz o filme com uma interpretação intensa, mas cheia de ambiguidades. Sua personagem percebe o perigo antes dos demais, embora também seja arrogante e incapaz de esconder o desprezo pela antiga aluna. Dylan O'Brien realiza a transformação

0: mais inquietantes da narrativa, enquanto Phoebe Dynevor evita fazer de Liz uma vilã convencional. Ela é muito ambígua. O roteiro, por vezes, é esquemático e não explica inteiramente como a mudança, o tal livro, conquista tão depressa o país. Ainda assim, o filme formula uma advertência poderosa. A democracia pode desaparecer não apenas em um golpe, mas também por meio de pequenas concessões e da promessa sedutora de eliminar todos os conflitos. O aspecto mais assustador de O Aniversário, no entanto, não está na possibilidade de que essa realidade venha a existir, mas na suspeita de que ela talvez já tenha começado.
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4: Educativa é sempre sua melhor companhia. Em 1995, a banda Ira lançou a música O Girassol, mas que só fez sucesso depois, em 2004, quando ela ganhou uma nova roupagem no Acústico MTV. E é essa versão que nós vamos ouvir agora.

0: De 1979, uma das canções mais charmosas e românticas de Belchior, brasileiramente linda, aqui na Manhã da Educativa.
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2: Você que gosta de curtir história, arte ou cultura, conheça ou revisite o Museu Guido Viaro, que leva o nome do premiado pintor ítalo-paranaense Guido Viaro. 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Conhecido como um espaço onde o clássico e o contemporâneo se encontram, o museu realiza em média 10 exposições temporárias por ano. Além de concertos musicais, lançamento de livros, saraus poéticos e diversas outras manifestações culturais, o Museu Guido Viaro conta ainda com uma sala dedicada ao escritor curitibano Dalton Trevisan, com seus livros, traduções, filmes baseados em sua obra e estudos críticos. O Museu Guido Viaro fica na Rua 15 de Novembro, número 1348, no centro de Curitiba. Visite o Museu Guido Viaro. 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
0: Nosso sabadão segue repleto de música de qualidade. Essa música aqui, ó, foi lançada no ano 2000. A letra, ela traz uma declaração de amor leve, descontraída, que conquistou o Brasil. Vamos ouvir Mundo Livre S.A. com Meu Esquema.

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4: Seguimos juntos no sabadão aqui na Manhã da Educativa e até uma da tarde eu, Ellen Andrade, estou te fazendo companhia e agora vou trazer ele que realmente tem a cara do nosso MPB e essa música aqui é uma parceria do cantor com o seu irmão Lucas. Vamos ouvir Silva cantando A Cor é Rosa.

0: Preta Gil e a sua linda versão para a música Espelhos d'Água aqui na Manhã da Educativa, sua rádio, seu momento.
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0: O sabadão fica ainda mais especial. Chegou a hora de curtirmos Cidade Negra cantando Firmamento.

0: Cássia Eller com Por Enquanto, fechando em grande estilo minha participação nesse sabadão aqui em 97.1. Eu, Ellen Andrade, tô indo nessa, mas já quero marcar um encontro com você, porque amanhã, domingão, eu tô de volta às 8 da manhã e estarei esperando por você. Até lá.
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8: E que maravilha, sábado, outra vez, desejo um super sábado de paz e harmonia para você que curte a Educativa FM. Eu sou Tobias de Santana e seguiremos juntos no nosso tão esperado Clássicos da Educativa. E quem curte clássicos e é jovem há mais tempo, provavelmente conhece e deve fazer um tempo que não ouve essa música. Foi um grande sucesso, tocou muito nas rádios da época. Zé Geraldo, direto de 1981, Milho aos Pombos.

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0: Começamos o bloco no ano de 1981 com o Zé Geraldo e recuamos agora para 1973 para relembrar esse grande sucesso que projetou o cantor-compositor Fagner. Projetou para um grande público com a canção Canteiros, música dele que serviu de moldura para parte do lindo poema Marcha, da incrível Cecília Meirelles.
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4: Você gosta de curtir história, arte ou cultura? Então conheça ou revisite o Museu Guido Viaro, que leva o nome do premiado pintor ítalo-paranaense Guido Viaro. O museu abriga um vasto acervo da obra do artista e oferece muito mais. Conhecido como um espaço onde o clássico e o contemporâneo se encontram, o museu realiza em média 10 exposições temporárias por ano, além de concertos musicais, lançamentos de livros e outras manifestações culturais. 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
0: Clássicos da Educativa agora vai para 1971 para relembrar um sucesso daqueles. Obra que marcou época, Tarde em Itapuã, com Vinícius de Moraes, Toquinho e Marília Medalha. Era bem o início da parceria do Vinícius com o Toquinho, foi a segunda música da parceria. Vinícius fez a letra para Dorival Caymmi musicar, mas o jovem Toquinho, querendo mostrar serviço, pegou a letra e musicou. Quando Vinícius ouviu o trabalho do jovem audacioso, mas muito competente, resolveu deixar como estava e não mandou a letra para o grande Caymmi.

0: 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Clássicos da Educativa trouxe esse marco da nossa música popular brasileira, Travessia, com Milton Nascimento. Música do Milton com Fernando Branco, canção que ficou em segundo lugar no festival de 1967. E a curiosidade é que ela, e além de mais duas, né, composições do Bituca, foram inscritas no festival pelo grande cantor e incentivador Agostinho dos Santos. E as três foram classificadas, deixando para trás muitos artistas consagrados na época.
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2: Clássicos da Educativa, trazendo boas lembranças, trazendo a história da nossa música. E Preta Pretinha, com os Novos Baianos, faz parte dessa história. Música que fez parte do álbum Acabou Chorare, de 1972. E em 2007, a Rolling Stone Brasil publicou a lista dos melhores discos brasileiros e Acabou Chorare ficou em primeiro lugar. Numa nova votação promovida pelo jornalista Ricardo Alexandre, Acabou Chorar e ficou em segundo e Clube da Esquina em primeiro. Ou seja, esse belo trabalho sempre figura entre os melhores.

0: clássicos da Educativa trouxe Lô Borges e a canção Tudo Que Você Podia Ser, música lançada em 1972, na verdade, a primeira faixa do lendário álbum Clube da Esquina.
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0: 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E vamos abrir esse bloco com um dos grandes nomes da nossa música popular brasileira, o festejado Gilberto Gil e essa inesquecível interpretação para Não Chore Mais, uma bela versão brasileira de Gil para No Woman No Cry, um clássico também com Bob Marley.

0: Clássicos da Educativa trouxe a interpretação poderosa da inesquecível Clara Nunes para a brasileiríssima Feira de Mangaio, lançada em 1979, música da Glorinha Gadelha e do Sivuca. E assim, chegamos ao final de mais um Clássicos da Educativa com uma bela sequência de sucessos que você, que ouviu tudo isso acontecer, e também para você, que ouviu pela primeira vez e pôde conhecer um pouco mais da nossa história, que sempre é tão bem cantada com as nossas feras da MPB. Eu sou o Tobias de Santana, honrado em poder ficar com você até agora, mas tem muita música bacana chegando, então, grande abraço, uma excelente tarde de sábado e um maravilhoso domingo. Clássicos da Educativa volta amanhã, 1 PM. Até lá!
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3: Olá, boa tarde, um excelente final de semana para você. Por aqui, Regininha, te fazendo companhia nesse sábado, hoje 3 de outubro de 2026, e abrindo essa sequência de uma hora com muito sucesso, sem intervalo. A gente tem André Prodóssimo, Canto de Paz. Aumenta o som.

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0: Educativa, sua rádio, seu estilo. Você ouviu Uma Hora Direto, sem intervalo nesse sabadão com o Rapa, Vapor Barato. Daqui a pouco tem mais.
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2: Estamos de volta com mais músicas para o seu sábado. Regininha por aqui te fazendo companhia e agora tem Roberto Carlos.

0: Educativa, sua rádio, seu momento e o som de Xadei. Já já tem mais.
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0: Estamos de volta com mais músicas para o seu sábado. Aumenta o volume porque agora tem Parangolé Pamplona com Adriana Calcanhoto.

0: Educativa, sua rádio, seu momento, alegria, alegria, Xande de Pilares. Daqui a pouco, mais sucessos por aqui.
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2: Você curte arte religiosa, cultura ou história religiosa? 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

0: Educativa, sua rádio, seu estilo, Depeche Mode, Enjoy the Silence. Daqui a pouco tem mais por aqui. 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
2: Disponível no canal de streaming Prime Video, O Aniversário, Mudança Radical, é um thriller político que imagina a chegada do autoritarismo não por meio de tanques nas ruas ou golpes espetaculares, mas de maneira discreta. Primeiro como uma ideia, depois como um livro e, finalmente, como promessa de conciliação nacional. Dirigido pelo polonês Jan Komasa, de Corpus Christi, o filme começa na comemoração dos 25 anos de casamento de Ellen e Paul Taylor, interpretados por Diane Lane e Kyle Chandler. Professora universitária, Ellen recebe em casa os 4 filhos. Um deles, Josh, vivido por Dylan O'Brien, apresenta à família a nova namorada, Liz, papel de Phoebe Dynevor. Ellen reconhece na jovem uma antiga aluna que defendia ideias antidemocráticas. Agora, Liz está prestes a lançar A Mudança, livro que dará origem a um movimento político aparentemente interessado em superar as divisões dos Estados Unidos. Acompanhando a família ao longo de 5 anos, Komasa mostra o crescimento desse movimento sem abandonar os espaços domésticos. É na sala de jantar, no jardim e nos quartos que percebemos a erosão da democracia. Os efeitos aparecem nos silêncios, nos olhares desviados e no cuidado cada vez maior com aquilo que ainda pode ser dito. A fotografia do filme reforça essa transformação. A casa inicialmente iluminada e acolhedora vai adquirindo tons mais frios. Portas, corredores e móveis passam a separar visualmente personagens que, mesmo sentados à mesma mesa, já não parecem habitar o mesmo mundo. Diane Lane conduz o filme com uma interpretação intensa, mas cheia de ambiguidades. Sua personagem percebe o perigo antes dos demais, embora também seja arrogante e incapaz de esconder o desprezo pela antiga aluna. Dylan O'Brien realiza a transformação mais inquietante da narrativa, enquanto Phoebe Dynevor evita fazer de Liz uma vilã convencional. Ela é muito ambígua. O roteiro, por vezes, é esquemático e não explica inteiramente como a mudança, o tal livro, conquista tão depressa o país. Ainda assim, o filme formula uma advertência poderosa. A democracia pode desaparecer não apenas em um golpe, mas também por meio de pequenas concessões e da promessa sedutora de eliminar todos os conflitos. O aspecto mais assustador de O Aniversário, no entanto, não está na possibilidade de que essa realidade venha a existir, mas na suspeita de que ela talvez já tenha começado.
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0: De volta com mais sucessos para o seu final de semana e agora tem Emílio Santiago, essa fase do amor. Aumenta o volume.

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0: Educativa, sua rádio, seu estilo, e você ouviu o som de Engenheiros do Havaí. Eu, Regininha, vou ficando por aqui, mas volto logo mais às 10 horas da noite com o nosso Sintonia Eletrônica. Até mais!
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0: iluminam os caminhos de muita gente. Luzeiro é, também, o título da famosa música de abertura do Globo Rural, da TV Globo, que certamente ajudou o programa e iluminou a estrada de Almir Sater, violeiro, autor da obra e nossa boa lembrança de hoje.
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0: Nascido em Campo Grande, neto de um libanês com uma paraguaia, filho de paraguaio, senhor Fuad Abdo Sater, criado no Brasil e que era apaixonado por samba e bossa nova. A mãe de Almir, dona Nair Melk, filha de libaneses, nasceu em Santos, São Paulo.

0: Neste bloco ouvimos Luzeiro, de Almir Sater, Trem do Pantanal, de Paulo Simões e Geraldo Roca, e Peabiru, de Paulo Simões e Almir Sater.
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0: Almir Sater, jovem, foi do Mato Grosso para o Rio de Janeiro para cursar a faculdade de Direito, mas não se adaptou. Do Rio, foi para São Paulo, onde mais tarde participaria do grupo Lírio Selvagem, com Tetê Espíndola, e do Vozes e Violas, com Diana Pequeno, e onde comprou uma viola caipira. De São Paulo, foi para o Mato Grosso, onde encontrou um amigo estudante que havia transferido a faculdade para Campo Grande e resolveram criar a dupla Lupe e Lampião, a primeira experiência quase profissional de Sater, uma vez que a dupla era convidada para se apresentar e recebia por isso.

0: Neste bloco, ouvimos com Almir Sater, No Rastro da Lua Cheia, de Renato Teixeira e Almir Sater, Xalana, de Arlindo Pinto e Mário Zan, Cabecinha no Ombro, de Paulo Borges, e Boiadeiro Errante, de Ted Vieira, interpretada por Almir Sater e Sérgio Reis.
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0: Sater era fã de Tião Carreiro, seu grande ídolo que fez solo no seu primeiro disco e de quem se aproximou muito. Almir também apreciava músicas e interpretações como as de Carlito e Baduí, Elomar, entre tantos, e se embrenhou por este universo musical de um Brasil profundo, se relacionando com outros grandes nomes como Tavinho Moura, Sérgio Reis e Renato Teixeira. As novelas jogaram seus holofotes na figura e na música de Almir Sater. Tudo teve início com a provocação do amigo Sérgio Reis, que disse ao violeiro que o seu talento deveria ser conhecido pelo povão, e Almir ponderou que a novela seria um caminho. Anos depois, Sérgio Reis fez a ponte para Sater brilhar no Pantanal, na icônica novela da extinta Rede Manchete, interpretando o peão violeiro Xerel Trindade, que diziam tinha um pacto com o Cramulhão. Papel que 3 décadas depois seria muito bem apresentado por seu filho, Gabriel Sater, na refilmagem da TV Globo. Sendo que Almir também marcou presença, tocando o barco como Eugênio, o sábio, carismático condutor da Xalana.

0: Ouvimos Almir Sater com Sete Sinais, de Almir Sater, Um Violeiro Toca, de Renato Teixeira e Almir Sater, Cruzada, de Márcio Borges e Tavinho Moura, e finalizamos com Assim os Dias Passarão, de Renato Teixeira, Almir Sater e Paulo Simões. Interpretação de Almir Sater e Renato Teixeira.
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0: Depois das duas experiências na novela Pantanal, vieram outros ótimos trabalhos para Almir Sater, como o Pirilampo em O Rei do Gado, Zé Trovão em Ana Raio e Zé Trovão, e fez outro golaço com o libanês Rashid nas segundas, versão e fase da novela Renascer. Já que na primeira fase, na segunda versão, Gabriel Sater foi quem levantou a bola. Almir Sater participou também da novela Bicho do Mato, da TV Record. Renato Teixeira é um parceiro importante. Além da amizade, ele e Sater compuseram sucessos como Um Violeiro Toca e Peão. Quando Almir o conheceu, Renato morava na Serra da Cantareira, numa propriedade que foi de Elis Regina. E muitas músicas nasceram numa pracinha da propriedade, a Praça Maria Rita, como Tocando em Frente, conforme relato de Sater ao canal Veja Mais no YouTube. Entre tantas composições e parcerias, vale destacar que Almir Sater criou com Paulo Simões Comitiva Esperança e Sete Sinais, e com Teixeira e Simões a bela Assim os Dias Passarão, todas fazendo parte de um belíssimo repertório que encanta e não cansa.

0: uma faísca para incendiar o seu interesse sobre esse grande luzeiro que é Almir Sater, um artista que, com a sua alma singular, a alma Sater, jogou luz em um dos melhores e raros caminhos da nossa melhor música. Mas nela não caminha quem quer, e sim quem for capaz de ouvir e sentir essa luz.
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0: Eu sou Tobias de Santana e você participou do arquivo MPB Especial. Obrigado por prestigiar um pouco da história, luz e interpretações de Almir Sater. Um fraterno abraço e até a próxima.

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2: Para quem gosta de um passeio diferente e quer saber mais sobre a história da Segunda Guerra Mundial, conheça o Museu do Expedicionário. O museu conta com um acervo que registra a participação do Brasil na Segunda Guerra Mundial, destacando a atuação dos pracinhas paranaenses na campanha da Itália. No local são encontrados documentos, fotografias, filmes, mapas, ilustrações da época e materiais bélicos que foram utilizados por ex-combatentes da Força Expedicionária, Força Aérea Brasileira e Marinha de Guerra do Brasil. 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
3: Um ótimo começo de noite para você sintonizado em 97.1 Rádio Educativa FM. A partir de agora sou eu, Manzano, te fazendo companhia e a trilha sonora deste final de semana, dessa noite de sábado para você. Começamos com Fernanda Abreu, Jorge de Capadócia.

0: Educativa com Júlia Mestre, Maravilhosamente Bem, a nova música popular brasileira, você também confere aqui na programação da Educativa. Continue ligado, daqui a pouquinho tem mais sucessos.
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0: Educativa, sua rádio, seu estilo. Boa noite pra você. Chegando o seu Jorge, sábado à noite.

0: Los Hermanos, aqui na Educativa, Sentimental. Continue participando aqui da programação da Educativa. Quer pedir um som? Fica à vontade. 3331-756. Manda seu recado aqui no nosso WhatsApp, falando o seu nome, o bairro e a cidade que você está ouvindo a gente. 3331-756. Daqui a pouco a gente volta com mais músicas.
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3: Para quem gosta de um passeio diferente e quer saber mais sobre a história da Segunda Guerra Mundial, conheça o Museu do Expedicionário. O museu conta com um acervo que registra a participação do Brasil na Segunda Guerra Mundial, destacando a atuação dos pracinhas paranaenses na campanha da Itália. No local são encontrados documentos, fotografias, filmes, mapas, ilustrações da época e materiais bélicos que foram utilizados por ex-combatentes da Força Expedicionária, Força Aérea Brasileira e Marinha de Guerra do Brasil. A praça onde está o museu também abriga um carro de combate M3 Stuart e um avião de caça P-47D Thunderbolt. Visite o Museu do Expedicionário. 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
0: 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Uma excelente noite de sábado para você ligado aqui em 97.1 Rádio Educativa FM. Aqui é o Manzano, trazendo muita música boa nessa noite de final de semana. Titãs chegando, Cegos do Castelo.

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1: Acompanhe agora em rede nacional de rádio e televisão o pronunciamento do excelentíssimo senhor presidente do Tribunal Superior Eleitoral, ministro Cássio Nunes Marques.
2: Boa noite, cidadãs e cidadãos brasileiros. Amanhã, todos nós temos o mesmo compromisso: escolher as candidaturas que julgamos mais aptas para comandar os destinos do nosso país. Nestas eleições, teremos 5 cargos em disputa e 6 votos a serem registrados na urna. Acompanhem comigo. Primeiro, deputado federal, são 4 números. Depois, deputado estadual, com 5. Em seguida, o primeiro nome ao Senado. Na sequência, a indicação para a segunda vaga ao cargo de senador, ambos com 3 números. Finalmente, com 2 números, escolheremos quem ocupará os cargos de governador, presidente da República e seus vices, nessa ordem. Já deu para perceber que memorizar tanta informação não é uma tarefa fácil. A Justiça Eleitoral recomenda que você, antes de ir à sessão de votação, anote em um papel os nomes e os números das suas candidaturas escolhidas. No site do TSE e de cada TRE, existe um modelo de cola eleitoral. Basta imprimir. Para facilitar, acesse o QR Code na tela. Você também pode fazer a sua como achar melhor. O importante é lembrar de levar. Essa atitude simples garante a certeza do voto e ajuda a diminuir o tempo de votação. É importante lembrar que nenhum tipo de aparelho eletrônico pode ser levado para a cabine, inclusive o celular. Isso porque nossa Constituição estabelece que o voto é direto, secreto e tem valor igual para todos. Da mesma forma, é mandamento constitucional levar cada brasileira e cada brasileiro até a urna. Nesse sentido, instituímos de maneira inédita o programa Seu Voto Importa, que buscará em casa pessoas com deficiência ou mobilidade reduzida e as que vivem em comunidades remotas, incluídos os povos indígenas, os quilombolas e as comunidades tradicionais que já se cadastraram. Também investimos na qualidade das informações dirigidas à cidadã e ao cidadão. Formulamos um manual para o eleitor e o traduzimos para várias línguas indígenas. Isso porque tenho a convicção de que você, eleitora ou eleitor, deve estar no centro da atenção da Justiça Eleitoral. Trabalhamos todos os dias para cumprir essa missão. O voto é direito fundamental e o principal instrumento de participação na vida pública. Por meio dele, cada cidadã e cada cidadão dá a sua contribuição para definir os rumos do país. Lembre-se, a decisão pertence exclusivamente a quem vota. A urna eletrônica, que há 30 anos integra a experiência democrática brasileira, garantirá mais uma vez esse direito. Nosso sistema de votação, que se atualiza a cada pleito, reúne mecanismos de segurança, transparência e auditabilidade únicos no mundo. Nestas eleições, convidaríamos os últimos 2 eleitores aptos a votar em cada sessão eleitoral do país para acompanhar o encerramento do processo de votação. A ele será entregue um boletim de urna com todos os votos registrados na sessão. O documento traz um QR Code que permite a comprovação do resultado por meio do aplicativo BU na mão. Faço agora um chamamento às candidatas, aos candidatos e seus apoiadores. Amanhã é o dia da liberdade do voto. Ameaças, assédio ou tentativa de interferência na vontade do eleitor, em qualquer de suas formas, serão prontamente reprimidas. Peço ainda o compromisso de todas as brasileiras e de todos os brasileiros com a qualidade das informações que circulam neste momento. Em caso de dúvida, recorram aos canais oficiais da Justiça Eleitoral. Checar antes de compartilhar é uma atitude simples e eficaz e que está ao alcance de todos. Registro agora meu agradecimento ao empenho das magistradas e dos magistrados, das promotoras e dos promotores, das servidoras e dos servidores da Justiça Eleitoral durante todo esse período, e especialmente das mesárias e dos mesários que voluntariamente dedicarão seu domingo à democracia. A você, eleitora e eleitor, reitero o convite para comparecer amanhã à sua sessão de votação com o seu documento de identificação com foto e a cola eleitoral de papel preenchida. A Justiça Eleitoral estará pronta para receber você. Vote, exerça seu direito. Muito obrigado e excelentes eleições a todos.
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0: Belchior, Conheço o Meu Lugar, uma clássica da música popular brasileira que você acabou de conferir aqui na programação da Educativa. Daqui a pouquinho tem mais, daqui a pouco tem Djavan.
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2: Olá, eu sou Vanessa Brolo e trago para você mais uma inspiração do blog Partiu Plano B. A história de hoje é da Magalia Fornali Slompo, uma empresária que depois de 15 anos trabalhando no setor bancário, decidiu mudar de rota e transformar uma vontade antiga em negócio. O empreendedorismo já fazia parte da história da família. Os pais da Magali tiveram durante muitos anos restaurante, depois padaria. Mesmo convivendo com esse universo desde cedo, Magali seguiu outro caminho. Trabalhou durante 15 anos em banco nas áreas administrativa e de recursos humanos. Até que a maternidade trouxe uma nova prioridade. Ela queria estar mais perto da filha, que ainda era pequena. Quando surgiu um programa de demissão voluntária, decidiu que era hora de começar uma nova fase. A cunhada, Patrícia Slompo, que também trabalhava no banco, tomou a mesma decisão. As duas se tornaram sócias. O primeiro negócio foi uma academia personalizada no bairro Cristo Rei, em Curitiba. Durante 8 anos, Magali e Patrícia aprenderam na prática sobre gestão, clientes, equipe e todos os desafios de manter uma empresa funcionando. Depois da pandemia, veio a ideia de um segundo empreendimento. As sócias queriam continuar no segmento de alimentação e havia também uma paixão em comum, o chocolate. Mas elas não queriam necessariamente começar uma marca do zero. Durante uma viagem a Gramado, Magali e a família conheceram uma loja da Lugano. Gostaram do produto e descobriram que a marca trabalhava com franquias. A decisão foi trazer a franquia para Curitiba. E para quem pensa em empreender com franquia, a empresária alerta que é preciso pesquisar muito antes de investir, analisar os números, conhecer a reputação.